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12: 9:16. 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
8: 9:32.
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7: 9:50.
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1: 10:14. 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
3: 10h35. 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
17: 11:01.
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2: 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Rolando por aqui. 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
1: 11:22. 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
4: 11:40.
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3: 00:20. 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
5: 00:42.
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4: 1:21.
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6: 1h43. 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
1: 2:21. 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

0: uma história diferente. Danilo e Davi e Marcos e Belucci.
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0: Valeu, Belândia!
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7: 2h41.
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5: 3:02.
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2: 3 e 10.

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3: 3:20. 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
2: 3:20.

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6: 3:40.
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0: 3:46.

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10: 4:06.
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3: 4:10.

0: 4 e 16.
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4: 4:23.
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1: 4:31.

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2: 4:30

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2: 4:38.

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2: 4h43.
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1: 4h57.
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8: 5:05.
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0: 5:11.

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3: 5h22. 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
1: 5:28.

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2: 5:34.

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2: 5:37.

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0: 5:42. 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
2: 5:46.

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2: 5h49.
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3: 5:53.

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2: 5h56.

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Senhor, no silêncio desse dia que amanhece, venho te pedir a paz, a sabedoria e a força. Eu quero hoje, Senhor, olhar o mundo com os olhos cheios de amor. Eu quero ser paciente, compreensivo, prudente. Quero ver além das aparências teus filhos como o Senhor mesmo os vê. E assim, Senhor, ver somente o bem em cada um deles. Fecha meus ouvidos, Senhor, a toda calúnia. Guarda minha língua de toda maldade. Que só do teu amor se encha meu ser. Que eu seja bom e verdadeiro para que todas as pessoas que se aproximem de mim sintam a sua presença. Pai, reveste-me da sua beleza e que no decorrer desse dia eu possa amar o meu próximo como a mim mesmo. Senhor, a cruz não foi o fim, porque o Senhor continua vivo em nossos corações.

Ó Maria Santíssima, que em vossa imagem milagrosa de Aparecida, espalhais inúmeros benefícios sobre o Brasil. Eu, embora indigno de pertencer ao número dos vossos servos, mas desejando participar dos benefícios da vossa misericórdia, prostrado a vossos pés, consagro-vos o entendimento para que sempre pense no amor que mereceis. Consagro-vos a língua para que sempre vos louve e propague a vossa devoção. Consagro-vos o coração para que depois de Deus vos ame sobre todas as coisas. Recebei-nos, ó Rainha incomparável, o ditoso número dos vossos servos. Acolhei-nos debaixo da vossa proteção. Socorrei-nos em nossas necessidades espirituais e temporais, e sobretudo na hora da nossa morte. Abençoai-nos, ó Mãe Celestial, e com vossa poderosa intercessão, fortalecei-nos em nossa fraqueza, a fim de que, servindo-vos fielmente nesta vida, possamos louvar-vos, amar-vos e render-vos graças no céu.

0: Com muita alegria nos unimos a você neste sábado, dia 10 de outubro, dia de São Francisco Borja. Queremos elevar o coração a Deus e pedir todas as graças e bênçãos que são necessárias à nossa vida. Hoje é o quarto dia da novena a São Geraldo Magela e o oitavo dia da novena a Nossa Senhora da Conceição Aparecida. As duas novenas estão disponíveis no canal do YouTube Padre Alex Nogueira. Neste mesmo canal eu convido você a rezar conosco o Santo Terço Diário ou o Santo Rosário. O mês de outubro é o mês do Rosário. No próximo dia 12 de outubro, dia de Nossa Senhora da Conceição Aparecida, ao meio-dia no horário de Brasília, teremos uma transmissão para rezarmos, pedindo a intercessão de Nossa Senhora Aparecida. Coloque na sua agenda e reze conosco, 12 de outubro, ao meio-dia, pelo canal do YouTube Padre Alex Nogueira. E quero aqui comunicar que no próximo sábado, 17 de outubro, eu estarei no Santuário Nacional de Nossa Senhora da Conceição Aparecida, das 10 da manhã às 15 horas, no subsolo da Basílica Nova, na Livraria Santuário, onde eu vou lançar o meu novo livro, Doce Coração de Maria. Será então no próximo sábado, 17 de outubro, no subsolo do Santuário Nacional, na Livraria Santuário. Vamos agora, cheios de fé e de esperança, rezar. Em nome do Pai, e do Filho, e do Espírito Santo. Amém. Que a graça de nosso Senhor Jesus Cristo, o amor do Pai e a comunhão do Espírito Santo estejam sempre convosco. Bendito seja Deus que nos reuniu no amor de Cristo. Assim unidos, ouçamos o Evangelho deste sábado.
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0: Evangelho de Jesus Cristo segundo Lucas, capítulo 11, versículos de 27 a 28. Naquele tempo, enquanto Jesus falava, uma mulher levantou a voz no meio da multidão e lhe disse: Feliz o ventre que te trouxe e os seios que te amamentaram. Jesus respondeu: Muito mais felizes são aqueles que ouvem a palavra de Deus e a põem em prática. Palavra da salvação. Glória a vós, Senhor. O Evangelho de hoje é curto, porém nos apresenta uma realidade muito profunda para a nossa vida, de que a família de Jesus não constitui apenas aqueles que fazem parte de seus laços sanguíneos, mas a família de Jesus é constituída por todos aqueles que ouvem a palavra de Deus e a põem em prática. Aqui está também uma bem-aventurança, ou seja, um caminho de felicidade. O caminho de felicidade apresentado por Jesus é aqueles que ouvem a palavra de Deus e a colocam em prática. E ouvir a palavra de Deus é ter consciência de qual é o verdadeiro caminho de seguimento a Jesus, qual é o verdadeiro caminho que nós devemos escolher diariamente. E você me pergunta, mas então qual é este caminho? O caminho é do Cristo Senhor, que se faz numa vida de virtudes, na luta contra o pecado, no amor a Deus sobre todas as coisas. Eis aqui o caminho para a nossa verdadeira alegria. Às vezes, nós vamos passar por cruzes, perseguições, tribulações. Lágrimas poderão rolar de nossos olhos, mas tenha certeza, se você está com Cristo, Ele te sustenta. E por mais que essas lágrimas possam rolar pelos seus olhos, tenha certeza, nós guardamos a esperança de uma verdadeira alegria. Esta verdadeira alegria está guardada no céu. E o caminho para viver nesta verdadeira alegria já neste mundo é seguir cada vez mais a palavra de Deus e amá-lo. Amar a Deus, amar a Deus. Quanto mais nós colocamos espaço de amor a Deus em nossas vidas, mais felizes nós seremos. Há muitos santos e santas na igreja que passaram por grandes tribulações, que passaram por muitos sofrimentos e às vezes até sofrimentos físicos. E a gente olhava para aquele santo, para aquela santa e via nele uma alegria verdadeira, que é uma alegria que vem do Cristo. Por mais que passasse por privações e por tribulações, era feliz, porque a sua vida não estava guardada nas coisas deste mundo, não estava buscando alegrias deste mundo em prazeres desenfreados neste mundo, mas estava buscando a verdadeira alegria no Cristo. Por isso que a palavra de Jesus ressoe no seu coração. A última frase do Evangelho de hoje: muito mais felizes são aqueles que ouvem a palavra de Deus e a põem em prática. Lute diariamente na sua vida para colocar a palavra de Deus em prática. Isto significa viver o amor a Deus sobre todas as coisas e ao próximo, viver na fé, na esperança, viver também na justiça, na prudência, na temperança, na fortaleza, virtudes que vêm do Cristo e sustentam a vida de um seguidor de Cristo. Vamos agora com você, no amanhecer deste dia, pedir a Deus tudo aquilo que nos é necessário e o reto discernimento para a nossa vida. Rezemos. Pai nosso que estais nos céus, santificado seja o vosso nome. Venha a nós o vosso reino. Seja feita a vossa vontade, assim na terra como no céu. O pão nosso de cada dia nos dai hoje. Perdoai-nos as nossas ofensas, assim como nós perdoamos a quem nos tem ofendido, e não nos deixeis cair em tentação, mas livrai-nos do mal. Amém. Ave Maria,

0: cheia de graça, o Senhor é convosco. Bendita sois vós entre as mulheres, e bendito é o fruto do vosso ventre, Jesus. Santa Maria, Mãe de Deus, rogai por nós, pecadores, agora e na hora de nossa morte. Amém. Glória ao Pai, e ao Filho e ao Espírito Santo, como era no princípio, agora e sempre. Amém. Jesus, manso e humilde de coração, fazei o nosso coração semelhante ao vosso. O Senhor esteja convosco. Ele está no meio de nós. A nossa proteção está no nome do Senhor, que fez o céu e a terra. O Senhor Jesus Cristo esteja contigo para te proteger. Esteja à tua frente para te conduzir e atrás de ti para te guardar. Olhe por ti, te conserve e te abençoe. Amém. E a bênção de Deus Todo-Poderoso, Pai e Filho e Espírito Santo, desça sobre vós e permaneça para sempre. Amém. Que neste sábado você permaneça na paz e na alegria que vem de Jesus. Abençoado dia para você e sua família.
1: Abençoa, Senhor, as famílias. Amém. Abençoa, Senhor, a minha também.
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14: Rita Espiritualista. Ficamos por aqui com mais um Agenda do Rádio e a gente volta amanhã com muito mais pra você. Grande beijo e até lá!
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18: 7:10.
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10: 7:31.
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6: 7:45.
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8: 8:07.
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8: 8:31. 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
10: 8h47. 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
1: 9:31. 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
3: 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Leite de peito é um santo remédio. Faz o bebê crescer forte e com saúde. Faz a digestão do bebê ficar mais fácil. Não precisa coar, nem ferver, nem esfriar. E é de graça. E funciona como uma verdadeira vacina que protege o bebê de várias doenças. Por isso, até os 6 primeiros meses, só dê ao seu filho leite materno.
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6: 9:51.
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6: Credicop informa a hora certa. 10:08.
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6: 10h34. 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
1: 10h51.
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4: Credicop informa a hora certa, 11:08.
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10: Olá, gente! Hoje é dia 10 de outubro, hoje é dia mundial da saúde mental, hoje é dia mundial contra a pena de morte e aqui no Brasil é o dia nacional de luta contra a violência à mulher. Fazem aniversário hoje Miguel Falabella, ator aqui no Brasil, e Fernanda Machado, também atriz brasileira. Ela nasceu em 1980. Parabéns, feliz aniversário! No ano de 2003, cientistas testavam a teoria da gravidade de Einstein através da sonda Cassini. Em 2015, duas bombas explodiam na capital turca Ankara, matando 102 pessoas e ferindo outras 400. No ano de 2012, era eleito para a presidência do Supremo Tribunal Federal o Dr. Joaquim Barbosa, sendo o primeiro negro a chegar na Suprema Corte brasileira, numa eleição feita por voto secreto e tendo o Dr. Ricardo Lewandowski como vice. E no ano de 2018, morria nesta data Zíbia Gasparetto, Zíbia que ficou conhecida pela escrita espiritualista. Ficamos por aqui com mais uma Agenda do Rádio e a gente volta amanhã com muito mais pra você. Grande beijo e até lá!
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1: 11:27. 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
2: 11:49. 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
5: Inteligência artificial nas pequenas empresas. Para gestores de pequenos negócios, a IA é uma aliada na automação de tarefas repetitivas e na análise de dados para decisões rápidas. Você pode utilizá-la para criar conteúdos de marketing, responder clientes via chatbots e organizar fluxos de caixa. O primeiro passo é identificar o maior gargalo do seu dia e testar ferramentas acessíveis, como assistentes de texto e geradores de imagem. Um grande mito é que a IA substituirá as pessoas, ou que é cara demais. A verdade é que ela potencializa o talento humano e democratiza tecnologias que antes eram exclusivas de grandes corporações, aumentando sua produtividade com baixo investimento. Texto cedido pelo professor Renato Vasconcelos. 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
4: 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Eric Land e Tarcísio do Acordeon. Chorei na

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0: 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Júnior Marra e Ícaro e Gilmar.
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1: 12:48.
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0: grande Gustavo Lima, meu amigo, tudo bem?
1: Uma música, Pedro Paulo e Alex e Murilo Huff. 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
6: 1:30.
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2: Bom demais, né?
0: Ouvindo a Fiorella então?
3: Fechou.

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5: 1:52. 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
1: 2:32.
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4: Olá, gente! Hoje é dia 10 de outubro, hoje é dia mundial da saúde mental, hoje é dia mundial contra a pena de morte e aqui no Brasil é o dia nacional de luta contra a violência à mulher. Fazem aniversário hoje Miguel Falabella, ator aqui no Brasil, e Fernanda Machado, também atriz brasileira. Ela nasceu em 1980. Parabéns! Feliz aniversário! No ano de 2003, cientistas testavam a teoria da gravidade de Einstein através da sonda Cassini. Em 2015, duas bombas explodiam na capital turca Ankara, matando 102 pessoas e ferindo outras 400. No ano de 2012, era eleito para a presidência do Supremo Tribunal Federal, Dr. Joaquim Barbosa, sendo o primeiro negro a chegar na Suprema Corte Brasileira, numa eleição feita por voto secreto e tendo o Dr. Ricardo Lewandowski como vice. E no ano de 2018, morria nesta data Zíbia Gasparetto, Zíbia que ficou conhecida pela escrita espiritualista. Ficamos por aqui com mais uma Agenda do Rádio e a gente volta amanhã com muito mais pra você. Grande beijo e até lá!
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7: 2h57. 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

0: Em nome do Pai, e do Filho, e do Espírito Santo.
1: Amém.
0: O Senhor, que encaminha os nossos corações para o amor de Deus e a constância de Cristo, esteja convosco.
1: Bendito seja Deus que nos reuniu no amor de Cristo.
0: Uma boa tarde a todos.
1: Boa tarde.
0: Louvado seja nosso Senhor Jesus Cristo.
1: Para sempre seja louvado.
0: É com alegria que nós aqui nos encontramos neste 28º domingo do tempo comum, neste mês de outubro, mês missionário, nas vésperas da grande festa em honra à nossa padroeira, Nossa Senhora Aparecida, para celebrar neste dia a ressurreição do Senhor. Portanto, em Jesus Cristo, o justo, que intercede por nós e nos reconcilia com o Pai, abramos o nosso espírito ao arrependimento para sermos dignos de nos aproximar da mesa do Senhor. No instante de silêncio, examinemos

A nossa consciência. Vamos nos colocar diante de Deus assim como nos encontramos, na verdade, frágeis, pecadores, miseráveis, e confiantes no seu amor, na sua misericórdia, busquemos o seu perdão cantando.

0: Deus Todo-Poderoso, tenha compaixão de nós, perdoe os nossos pecados e nos conduza à vida eterna.
1: Amém.
0: Na alegria, glorifiquemos a Deus cantando.

Oremos. Nós vos pedimos, Senhor, que vossa graça nos preceda e acompanhe e nos torne atentos para perseverar na prática do bem. Por nosso Senhor Jesus Cristo, vosso Filho, que é Deus e convosco vive e reina na unidade do Espírito Santo por todos os séculos dos séculos.

0: Do livro do profeta Isaías: O Senhor dos exércitos dará neste monte para todos os povos um banquete de ricas iguarias, regado com vinho puro, servido de pratos deliciosos e dos mais finos vinhos. Ele removerá neste monte a ponta da cadeia que ligava todos os povos, a teia em que tinha envolvido todas as nações. O Senhor Deus eliminará para sempre a morte e enxugará as lágrimas de todas as faces e acabará com a desonra do seu povo em toda a terra. O Senhor o disse. Naquele dia ele dirá: Este é o nosso Deus, esperamos nele até que nos salvou. Este é o Senhor, nele temos confiado. Vamos alegrar-nos e exultar por nos ter salvo. E a mão do Senhor repousará sobre este monte. Palavra do Senhor.
1: Graças a Deus.

0: Da carta de São Paulo aos Filipenses. Irmãos, sei viver na miséria e sei viver na abundância. Eu aprendi o segredo de viver em toda e qualquer situação, estando farto ou passando fome, tendo de sobra ou sofrendo necessidade. Tudo posso naquele que me dá força. No entanto, fizestes bem em compartilhar as minhas dificuldades. O meu Deus proverá esplendidamente com sua riqueza a todas as vossas necessidades em Cristo Jesus. Ao nosso Deus e Pai, a glória pelos séculos dos séculos. Amém. Palavra do Senhor.
1: Graças a Deus.

0: O Senhor esteja convosco.
1: Ele está no meio de nós.
0: Proclamação do Evangelho de nosso Senhor Jesus Cristo, segundo São Mateus.
1: Glória a vós, Senhor.
0: Naquele tempo, Jesus voltou a falar em parábolas aos sumos sacerdotes e aos anciãos do povo, dizendo: o reino dos céus é como a história do rei que preparou a festa de casamento do seu filho e mandou os seus empregados para chamar os convidados para a festa, mas estes não quiseram ir. O rei mandou outros empregados, dizendo: dizei aos convidados, já preparei o banquete, os bois e os animais cevados já foram abatidos e tudo está pronto. Vinde para a festa. Mas os convidados não deram a menor atenção. Um foi para o seu campo, outro para os seus negócios. Outros agarraram os empregados, bateram neles e os mataram. O rei ficou indignado e mandou suas tropas para matar aqueles assassinos e incendiar a cidade deles. Em seguida, o rei disse aos empregados: a festa de casamento está pronta, mas os convidados não foram dignos dela. Portanto, ide até as encruzilhadas dos caminhos e convidai para a festa todos os que encontrardes. Então os empregados saíram pelos caminhos e reuniram todos os que encontraram, maus e bons. E a sala da festa ficou cheia de convidados. Quando o rei entrou para ver os convidados, observou aí um homem que não estava usando traje de festa e perguntou-lhe: amigo, como entraste aqui sem o traje de festa? Mas o homem nada respondeu. Então o rei disse aos que serviam: amarrai os pés e as mãos desse homem e jogai-o fora na escuridão. Aí haverá choro e ranger de dentes, porque muitos são chamados e poucos são escolhidos. Palavra da salvação. Caros irmãos e irmãs, nós vivemos num vale de lágrimas. A nossa vida, a maior parte, é sofrimento e vaidade. E muitas vezes, este vale de lágrimas, o qual nós nos encontramos, ele é consequência das nossas opções, consequência das nossas escolhas. para a nossa vida, para a nossa caminhada. Opções, escolhas que trazem como consequência para nós, por causa das nossas vaidades, consequências terríveis. Foi o que aconteceu com a humanidade desde os seus primórdios. O homem escolheu comer do fruto da árvore proibida e teve como consequência a desgraça, a morte. Foi o seu livre arbítrio que Deus respeita. A liturgia de hoje nos apresenta este mesmo Deus preparando para nós uma grande festa, um grande banquete no seu santo monte, na sua casa, onde, como diz a primeira leitura, o Senhor eliminará para sempre

a desgraça, a morte que o homem abraçou pela desobediência, pela sua escolha. E esse mesmo Deus, lá no seu alto, no seu santo monte, enxugará para sempre as lágrimas de todas as faces, e enxugará e acabará com a desonra do seu povo em toda a terra. Assim o Senhor disse, assim o Senhor o fez. Na segunda leitura, nós vemos Paulo aos Filipenses: eu vivo muito bem, sei viver muito bem, aprendi a viver muito bem, na miséria e na fartura. Por quê? Porque a confiança dele era única e exclusivamente em Deus. Vaidade nenhuma, desobediência nenhuma, mas escuta, atenção, aceitação e vivência da palavra de Deus. A confiança plena, total, no próprio Deus. E ele diz mais: o meu Deus proverá esplendidamente com sua riqueza a todas as vossas necessidades em Cristo Jesus. O Evangelho também nos fala de festa. Festa de casamento. Grande festa. Era uma festa que durava vários dias. E o patrão, preparando o casamento do seu filho, mandou empregados convidar. Os convidados não aceitaram o convite. Ele mandou insistir. Eles não aceitaram. Cada um foi para um lado. Outros fizeram pior. Pegaram os empregados e os mataram. Deus fez isto ao longo da história da nossa salvação. Mandou os profetas para chamar o homem de volta a si, à sua origem, à obediência. E a humanidade recusou. O homem não aceitou. Cada um com a sua vaidade, cada um com o seu canto, cada um com seus afazeres. E os profetas foram assassinados, foram mortos. Mas Deus, ele não cansa da sua criação. E ele manda que os empregados saíssem e convidassem a todos que encontrassem pelos caminhos. Eles encontraram os que estavam às margens da sociedade. Encontraram as piores pessoas, doentes, leprosos, cegos, surdos, mudos, coxos, todos. E todos aceitaram o convite. O dono da festa, quando se dirigiu ao salão da festa para estar com os convidados, ele percebeu que ali estava um homem que não estava com traje de festa. E ele perguntou.

0: Perguntou, meu amigo, como é que você entrou aqui sem estar com o traje, sem estar vestido para a festa? Nem resposta ele deu. O dono da festa pediu que os empregados pegassem esse homem e o jogassem na escuridão, onde haverá choro e ranger de dentes. Caros irmãos, esta festa é nossa. Está preparada para nós. Nós precisamos estar vestidos com traje de festa para nos apresentarmos diante de Deus. E que traje é este? Eu digo, é aquele traje com o qual nossos pais e padrinhos nos trouxeram para receber o batismo. Eu falo que aquela roupa branca do batismo, aquela é a roupa da nossa festa. Aquela roupa branca do nosso batismo é a roupa com a qual eu preciso estar trajado quando então eu for convidado para a grande festa. Aquela roupa branca, imaculada, que significa a minha alma livre do pecado de origem, que foi apagado pelo sacramento. Esta roupa que eu vou manchando ao longo da minha existência, e que eu vou lavando e alvejando no sangue do Cordeiro, pelo sacramento da penitência, é esta roupa com a qual eu devo me apresentar diante de Deus. Se não, serei convidado a me retirar da festa e ir para a escuridão, onde haverá choro e ranger de dentes. Cuidado com as nossas escolhas, cuidado com as nossas opções. Vivemos num vale de lágrimas, consequência da nossa desobediência. Louvado seja nosso Senhor Jesus Cristo.
1: Para sempre seja louvado.
0: Professemos a nossa fé. Creio.
1: Deus Pai Todo-Poderoso, Criador do céu e da terra, Jesus Cristo, seu único Filho, nosso Senhor, que foi concebido pelo poder do Espírito Santo,
0: nasceu da Virgem Maria, padeceu sob Pôncio Pilatos, foi crucificado, morto e sepultado, desceu à mansão dos mortos, ressuscitou ao terceiro dia, subiu aos céus, está sentado à direita de Deus Pai Todo-Poderoso, onde há de vir a julgar os vivos e os mortos. Creio no Espírito Santo, na Santa Igreja Católica, na comunhão dos santos, na remissão dos pecados, na ressurreição da carne, na vida eterna. Amém. Com toda confiança, dirijamo-nos ao Pai, certos de que Ele ouvirá o clamor da sua Igreja.
1: Ouvi, Senhor, o vosso povo.
2: Para que a Igreja, sacramento de Cristo, seja sempre a casa aberta a todos, reunindo todos os

Uns avisos, por favor. Comunicamos que as celebrações das quartas-feiras, que aconteciam às 7 horas na matriz e às 19 horas na Igreja São Francisco, passam a ser realizadas na Capela do Sagrado Coração de Jesus, no Lavrado, mantendo os mesmos horários. No dia 13, próxima terça-feira, a equipe Desperta Pitangui exibirá um cine católico com o filme O Céu Não Pode Esperar, sobre a vida de São Carlo Acutis, às 19 horas no H-Space. Entrada gratuita. Inscrições deverão ser realizadas pelo WhatsApp 37998188936. Vagas limitadas. Teremos vendas de comidas e bebidas no local. Missas e celebrações. No dia 12, dia de Nossa Senhora Aparecida, 7 horas e 19 horas na matriz, missa. 14h30, carreata saindo de Ponte Correia em direção à Capela de Manuel de Souza e em seguida missa. 19 horas, no Sagrado Coração de Jesus, celebração da palavra. No próximo final de semana, em todas as celebrações, realizaremos a coleta missionária, que tem como objetivo arrecadar recursos financeiros para apoiar a missão universal da Igreja. Nos ajude a ajudar. Convidamos a todos para participarem no domingo, dia 18 de outubro, do DNJ, Dia Nacional da Juventude. A concentração será às 7 horas da manhã na área externa da EPAMIG e seguiremos em caminhada em direção ao Parque de Exposições, onde teremos missa, adoração e show católico, com previsão de término às 17 horas. Teremos movimento de barraquinhas. A Fundação Padre Américo Asilo está promovendo uma ação entre amigos com sorteio pelos 4 últimos algarismos da Loteria Federal do dia 20 do 12.

0: Valor do bilhete, R$ 50. Primeiro prêmio, R$ 10.000. Segundo prêmio, R$ 5.000. Terceiro prêmio, R$ 3.000. Quarto prêmio, R$ 2.000. E quinto prêmio, R$ 1.000. Interessados podem procurar a Sacristia da Matriz, as comunidades, Secretaria da Paróquia, diretores e voluntários do asilo. Os familiares do André estão promovendo uma ação entre amigos de uma TV de 32 polegadas em prol do seu tratamento de saúde. O sorteio será pelos 3 últimos algarismos da Loteria Federal do dia 23 do 12, valor do bilhete R$ 10. Os interessados podem procurar a Sacristia da Matriz ou a Secretaria da Paróquia. Amanhã nós teremos a celebração da Santa Missa lá na capela da nossa casa, Capela Nossa Senhora das Graças, às 16 horas. No dia 12, dia de Nossa Senhora Aparecida, eu convido aqueles que puderem nos encontrarmos lá na Capela de Nossa Senhora das Graças ao meio-dia para rezar o Santo Terço, dia 12, dia de Nossa Senhora Aparecida. É tanta rifa que eu estou até com vergonha de anunciar a minha. Nós estamos também vendendo a rifa da festa, né? Aqueles que puderem ajudar, é R$ 10 o bilhete. Todo ano a gente faz esta rifa. E quem puder ajudar até vender, pode me procurar também depois da celebração ou em outro horário. Eu agradeço a todos as ajudas e peço principalmente orações. Bênção final. Derramai, Senhor, a graça da vossa paterna bondade sobre o povo que vos suplica, para que pela vossa constante ação obtenha de vós, seu Criador e Redentor, a plenitude da salvação, por Cristo nosso Senhor.
1: Amém.
0: Que o Senhor nos abençoe e nos guarde, em nome do Pai, e do Filho, e do Espírito Santo.
1: Amém.
0: Vamos rezar uma Ave Maria, aqui pelo descanso eterno de Maria do Carmo. Ave Maria, cheia de graça, o Senhor é convosco. Bendita sois vós entre as mulheres, e bendito o fruto do vosso ventre, Jesus. Santa Maria, Mãe de Deus, rogai por nós, pecadores, agora e na hora de nossa morte. Amém. Vamos em paz e o Senhor nos acompanhe.
1: Graças a Deus.

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5: 4:02.
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7: Nota de falecimento. A família de Maria do Carmo de Faria Lobato Rezende, viúva do Cicido Marcílio, mãe da Fatinha da Secretaria da Paróquia, mãe do Zacarias, do Marcílio, da Benzinha e da Marinês, comunica a parentes e amigos o seu falecimento e convida para o seu sepultamento, que acontecerá às 21 horas no cemitério de Conceição do Pará, saindo féretro às 8 horas da noite do Memorial Cuidar em Pitangui. Noticiamos o falecimento de Maria do Carmo de Faria Lobato Rezende. 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
8: 4h49.
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5: 5:36.
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8: 5h47. 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

0: Ó Maria Santíssima, que em vossa imagem milagrosa de Aparecida espalhais inúmeros benefícios sobre o Brasil, eu, embora indigno de pertencer ao número dos vossos servos, mas desejando participar dos benefícios da vossa misericórdia, prostrado a vossos pés, consagro-vos o entendimento para que sempre pense no amor que mereceis. Consagro-vos a língua para que sempre vos louve e propague a vossa devoção. Consagro-vos o coração para que depois de Deus vos ame sobre todas as coisas. Recebei-nos, ó Rainha incomparável, o ditoso número dos vossos servos. Acolhei-nos debaixo da vossa proteção. Socorrei-nos em nossas necessidades espirituais e temporais, e sobretudo na hora da nossa morte. Abençoai-nos, ó Mãe Celestial, e com vossa poderosa intercessão, fortalecei-nos em nossa fraqueza, a fim de que, servindo-vos fielmente nesta vida, possamos louvar-vos, amar-vos e render-vos graças no céu por toda a eternidade. Assim seja.
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2: O anjo do Senhor anunciou a Maria, e ela concebeu do Espírito Santo. Ave Maria, cheia de graça, o Senhor é convosco. Bendita sois vós entre as mulheres, bendito é o fruto do vosso ventre, Jesus. Santa Maria, Mãe de Deus, rogai por nós, pecadores, agora e na hora de nossa morte. Amém. Eis a serva do Senhor. Faça-se em mim segundo a vossa palavra. Ave Maria, cheia de graça, o Senhor é convosco. Bendita sois vós entre as mulheres, bendito é o fruto do vosso ventre, Jesus. Santa Maria, Mãe de Deus, rogai por nós, pecadores, agora e na hora de nossa morte. Amém. E o Verbo divino se fez carne e habitou entre nós. Ave Maria, cheia de graça, o Senhor é convosco. Bendita sois vós entre as mulheres, bendito é o fruto do vosso ventre, Jesus. Santa Maria, Mãe de Deus, rogai por nós, pecadores, agora e na hora de nossa morte. Amém. Rogai por nós, Santa Mãe de Deus, para que sejamos dignos das promessas de Cristo. Oremos. Infundi, Senhor, como vos pedimos, a vossa graça nas nossas almas, para que nós, que pela anunciação do anjo, conhecemos a encarnação de Cristo, vosso Filho, pela sua paixão e morte na cruz, sejamos conduzidos à glória da ressurreição. Por nosso Senhor Jesus Cristo, vosso Filho, que é Deus convosco, na unidade do Espírito Santo. Amém. O nosso auxílio está no nome do Senhor, que fez o céu e a terra. O Senhor esteja convosco, Ele está no meio de nós. Abençoe-vos, Deus Todo-Poderoso, Pai, Filho e Espírito Santo. Amém.
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1: Nossa Senhora.
0: Boa tarde, povo de Deus, neste sábado. Sábado de feriado, segunda-feira. Como é que tá a tua vida, hein? Nossa Senhora, cuida de nós. Cuida dos teus filhos, principalmente dos jovens. Porque no feriado, às vezes, há abuso de bebida. Livra, Senhor, desse perigo. E olha, você que está em casa e vai beber, por amor de Deus, não machuque a família. É o bem mais precioso que você tem. Em nome do Pai, do Filho e do Espírito Santo. Amém. Nossa Senhora Aparecida, o sol se põe, a tarde chega. E nesta tarde, Mãe Aparecida, eu quero renovar a minha consagração total e plena a Jesus. Entregar-me, Mãe, sobre os teus cuidados. Porque bem sei, Mãe, padroeira do Brasil, que se me colocar sob os teus cuidados, não me perderei. Eu consagro os meus trabalhos, sofrimentos e alegrias. Eu vos consagro, Mãe, o meu corpo, a minha alma e toda a minha vida. Eu vos consagro, Nossa Senhora Aparecida, a minha família. E peço, Mãe, livrai-nos de todo mal, das doenças e do pecado. Nossa Senhora Aparecida, abençoai nossas famílias. Protegei os doentes, as criancinhas. Abençoai a igreja. Abençoai o povo de Deus. Nossa Senhora Aparecida, lembrai-vos que sois a nossa padroeira, poderosa padroeira de nossa pátria. Abençoai todos os governantes. Cessai a corrupção, a mentira. De modo especial, Mãe, olhai pelos desvalidos, excluídos e empobrecidos. Dai-nos a vossa bênção, Mãe. Ave Maria, cheia de graça, o Senhor é convosco. Bendita sois vós entre as mulheres, e bendito é o fruto do vosso ventre, Jesus. Santa Maria, Mãe de Deus, rogai por nós, pecadores, agora e na hora de nossa morte. Amém. Nossa Senhora, fazei-nos dignos das promessas de teu Filho Jesus. Amém.
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3: 6:17.
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0: 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Hugo e Guilherme, Elevador e o seu astral. Ah, subindo. Esta é a nova onda. Te

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7: 6h53.
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0: Bem, meus amigos, chegou um momento diferente no show do Teodoro e Sampaio. O grande desafio, Teodoro contra o Sampaio.
1: Mas se é desafio, você vai me ofender.
0: E se você me ofender também, o trem vai ficar é feio.
1: Então vamos combinar algumas coisas?
0: Vamos.
1: Você não pode ofender minha família.
0: E você não pode ofender a minha também.
1: Senão eu fico nervoso.
0: E eu fico de novo também nervoso.
1: É? Então quem é que vai começar?
0: Pode começar você.
1: Eu?
0: É.
1: Sem problema.
0: Mas cuidado.
1: Cuidado. Som na caixa então pra mim.

0: Eu adoro, mas você me ofendeu.
1: Que isso, rapaz, o viado é um bicho muito bonito.
0: Então, já que você tá falando assim, eu vou contar a história da festa.
1: Cuidado a boca.
0: Não, eu vou falar com jeito. Vamos lá.

0: cobra vai fumar.
1: Não faça isso.

0: tá me ofendendo.
1: Eu não sei se uma palavrinha dessa é ofensa.
0: Então eu vou contar o seu segredo.
1: O meu segredo eu não aceito.
0: Eu vou contar.

0: amigos?
1: É claro, e temos que continuar cantando juntos.
0: Então vamos fazer as pazes?
1: Agora!

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2: 7:27.
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1: 7:47. 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
3: Credicop informa a hora certa. 8h14.
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4: 8:22. 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
1: 8h41.
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